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Ah, Free Lover, há músicas que têm um bocadinho de Angola, um bocadinho de Portugal e uma energia que atravessa fronteiras. O luso angolano, aqui português também, aqui o Mastic Soul, Fernando Figueira, conhecido por Mastic Soul, e aqui o angolano, o luso angolano, Platão Cordeiro, neste grande hit, Tudo Bem. E basta ouvir aquela batida para perceber que aqui a conversa é outra. House, ritmos africanos, energia e aquela sonoridade que faz o corpo acompanhar naturalmente. E depois há aquela expressão simples que toda a gente conhece. Tudo bem, duas palavras que em Angola cabem em quase qualquer conversa. A música com identidade, Mastic Soul aqui, Platão Cordeiro, Tudo Bem, a passar pela Afri Rádio. Continua ligado porque a segunda-feira ainda tem muitas músicas para te oferecer. 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Não saia daí, vamos fazer uma curta pausa, é um vapt-vupt. I'll be back with more music.

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7: 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Agora, vamos embora, vamos já voltar para mais músicas. A música é o nosso mote aqui na 106.1 FM.

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2: Olá, Free Radio.
1: Olá.
2: Aqui fala Alice, a partir de Saquele.
1: Alice.
2: E gostaria de ouvir a música de Alec Benjamin com o título Let Me Down Slowly.
1: Let Me Down Slowly.
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1: Vambora, Alec Benjamin.
2: School.

Há músicas que parecem chegar com um recado no momento certo. O duo britânico Moloko, formado pela cantora irlandesa Rosin Murphy e pelo produtor inglês Mark Bryden, nesse clássico The Time Is Now. Uma música com aquela mistura eletrónica, pop, groove e uma energia que continua aqui a soar atual. E depois há uma frase que praticamente resume tudo. The Time Is Now. O momento não é amanhã, é agora. É aquela música que chega e parece dizer assim para não deixarmos um instante passar. Há momentos que não pedem licença. Quando chegam, é para viver. Moloko, The Time Is Now. Um clássico aqui a passar na Afri Rádio. E a nossa viagem continua com mais músicas, mais memórias e mais sucessos na melhor playlist da cidade, em Afri Rádio 106.1 FM. Desde já, obrigado pela boleia. Tu, que nos ouves no carro, a caminho do teu destino. Vamos embora. Aqui a música nunca para. Vamos ouvir a mais um pedido no WhatsApp patrocinado pela LG Life Is Goods.

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2: Olá, daqui é o Victor Angola. Gostaria de ouvir a música de Ana Joyce e Young Dablo, Meu Bem, Meu Mal. 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
1: Let's go.

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Há músicas que não ficam presas numa época, elas ficam presas na memória. E Kylie Minogue, a australiana, nos ajudou aqui a levar o pop australiano para os quatro cantos do mundo e acabou de passar com Spinning Around. É, e se tivesse ligado às rádios, aos videoclipes, às festas e às culturas pop do início dos anos 2000, há uma boa possibilidade de esta música ter feito parte da tua banda sonora. Batida começa e de repente voltam aquelas imagens, as pistas de dança, os programas de televisão, os CDs, os primeiros MP3, aquela época em que uma música podia ficar semanas na cabeça. E é isso que um clássico faz. Não precisa de pedir licença à memória. Toca e ela simplesmente abre a porta. Kylie Minogue, aqui com Spinning Around, é daqueles sons que continuam a trazer movimento, mesmo tantos anos depois. Saidinha, diretamente do nosso baú, continua aqui aberto, com mais clássicos, mais lembranças, mais músicas a fazerem parte da história. Back in the Days, aqui na 106.1 FM. Não saia daí, vamos fazer uma curta pausa. É um vapt-vupt. I'll be back with more music.

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7: 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Afri Lovers, estamos de volta e olha, há uma conversa que aparece mais cedo ou mais tarde em quase todos os grupos. Então, onde é que vamos jantar? E pronto, a conversa já pode ficar aqui resolvida. 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Agora, já falamos de mesa, voltamos então à nossa, onde a conversa vem acompanhada de boa música. Aumenta o volume porque estamos de volta na melhor playlist lista da cidade com o melhor da música nacional e internacional. 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
2: Meu nome é Fernando Xiceva.
1: Fernando.
2: Olo 2 é a banda.
1: Boa.
2: Queria ouvir Vitor Clay, Adrenalizou.
1: Uhul.
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1: Vambora.

à Free Radio 106.1 FM. Há músicas que conseguem fazer o mundo parecer mais pequeno. Os sul-coreanos BTS, formados por R.E.M., Jim, Suga, J-Hope, Jimin, V e Jungkook, acabaram de passar por aqui com Microcosmos. É lançado em 2019 no álbum Map of the Soul Persona, uma música que olha para o mundo à sua volta, ou à nossa volta, e encontra beleza nas pequenas histórias, nas pequenas luzes e nas pessoas que fazem parte dela ou da nossa vida. E é bonito pensar que cada pessoa tem a sua própria história e a sua própria luz. Mesmo sendo pequena, faz parte de alguma coisa muito maior. Cada luz tem o seu lugar. BTS aqui com Microcosmos é uma música que transforma pequenos momentos numa coisa maior e que continua a encontrar espaço na memória de quem as ouve. Continue ligado, porque a música não precisa de conhecer fronteiras para chegar até nós. Esta é a Afri Rádio em 106.1 FM, a melhor playlist da cidade. Edição de segunda-feira, 10 de agosto de 2026. Aumenta o volume.

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2: Daqui fala Denise Pocahontas Ferreira.
1: Denise,
2: eu falo a partir da GAMEC, propriamente na Rua da Parabólica.
1: Fantástico.
2: E gostaria de ouvir a música da Ciara.
1: Qual?
2: I bet. 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
1: Vambora, aumenta o

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Há músicas que parecem uma conversa entre aquilo que mostramos e aquilo que realmente somos. O inglês Robbie Williams, aqui um dos nomes mais marcantes da pop britânico, acabou de passar aqui com Advertising Space, uma música mais íntima, mais bonita e mais diferente da energia que alguns de seus grandes hits. É o próprio título já traz aqui essa mensagem forte. Advertising Space é um espaço publicitário. É como se a vida, por vezes, também precisasse de um pequeno intervalo, porque aquilo que realmente importa consegue aparecer. E é aí que esta música ganha força, porque por trás do artista, da fama, dos holofotes, continua a existir aqui uma pessoa de sentimentos, dúvidas e histórias que não cabem num anúncio de 30 segundos. Às vezes, o que mais importa acontece fora do espaço publicitário. Robbie Williams, aqui com Advertising Space, é um daqueles momentos em que o pop baixa o volume e deixa a emoção falar primeiro. E nós continuamos por aqui com mais músicas, mais histórias e mais momentos na Afri Rádio 106.1 FM, a melhor playlist da cidade. Não saia daí, vamos fazer uma curta pausa e um vapt-vupt. I'll be back with more music.

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12: Afri Lovers, chegou a hora de desligar a conversa e deixar a música falar. Está no ar o No Break, uma hora sem interrupções, sem grandes discursos, sem complicar, apenas música, uma atrás da outra, daquelas que conheces, daquelas que vais descobrir e daquelas que aparecem exatamente quando precisavas delas. Aqui, o protagonista é a música, uma hora non-stop music. Sai no trabalho, continua connosco, sai na estrada, aumenta o volume, estás em casa, deixa a Afri Rádio fazer companhia. Eu sou Beto Vanuanga e durante esta hora vamos falar menos para a música dizer mais. No Break, o programa mais musical da Afri Rádio. E agora não precisas de mais nada. Aumenta o volume, fecha a porta, abre os ouvidos e deixa a música fazer o resto. Está no ar o No Break aqui na Afri Rádio 106.1 FM. Uma hora non-stop music aqui na 106.1.

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2: Eu sou a Amélia Quilange.
1: Amélia.
2: Vivo no bairro da Angelré, Rua da Paula.
1: Boa.
2: E gostaria de ouvir a música de Ana Joyce, Protagonista.
1: Protagonista.
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1: AFI Lover, e assim chegamos ao fim de mais uma hora em que a música teve espaço para falar por nós. E fechamos com os britânicos Jamiroquai, liderada pelo inglês Jason Lewis Sheeton, mais conhecido por JK, aqui com Virtual Insanity. E que maneira de terminar uma hora de música com um dos sons mais reconhecíveis dos anos 90. O No Break é exatamente isso. É uma hora em que a música não precisa de grandes explicações, simplesmente acontece. Hits, clássicos, novidades, ritmos diferentes e uma sequência pensada para deixar aqui a tua manhã assim mais relaxada e com outra energia. Uma hora non-stop music. Obrigado por ficares deste lado e por fazeres do No Break parte da tua manhã. Mas atenção, a música não termina por aqui. Mais daqui a nada temos mais um Top Hits, mais música, mais sucessos e sons que estão a tocar por todo o mundo fora. Eu sou Beethoven Wanga e por agora o No Break fecha, mas a Afri Rádio continua ligada. Fica deste lado, mantém-te deste lado, porque a música, a próxima música já está pronta aqui na Afri Rádio 106.1 FM.

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2: AfriLover, amanhã já passou por muita coisa. Já houve trânsito, trabalho, correria, café, mensagens, algumas músicas que até já ficaram na tua cabeça. Mas ainda não terminamos. Beethoven is on the microphone. E se chegaste agora, se estiveste comigo desde as 7 horas ou se acabaste de encontrar a AfriRádio, seja bem-vindo, welcome, porque até as 13 horas continuamos juntos com mais música boa, hits, clássicos, novidades e aqueles sons que chegam sem avisar e acabam por ser exatamente aquilo que tu querias ouvir. O No Break já ficou para trás, mas a música continua aqui a comandar esta manhã. E claro, o Afri WhatsApp está aberto. Pede a tua música, manda a tua dedicatória ou simplesmente diz de onde estás ligado, porque a melhor playlist também tem a tua assinatura. É, amanhã já está quase que vencida, mas a música ainda tem muito por dar. Por isso, fica deste lado até as 13 horas comigo, na companhia. A música é a nossa frequência. 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Beethoven está aqui contigo deste lado a trazer o melhor da música nacional e internacional. Vamos a mais um pedido no WhatsApp patrocinado pela LG. 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
2: Daqui quem fala é Edgar Sakalalo.
1: Sakalalo.
2: Gostaria de pedir a música de Aerostar com o título Ngozi.
1: Ngozi.
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1: Vambora, aumenta o volume.

0: Há músicas que chegam com aquela energia que muda imediatamente a rotina da emissão. A inglesa Dua Lipa junta-se ao norte-americano Da Baby nesse grande hit Levitating. A ideia está logo no título, Levitating. É como se a música te tirasse por alguns minutos do peso da rotina e te deixasse simplesmente a flutuar. Dua Lipa traz aqui aquele pop com raízes de disco e Da Baby entra com aquela assinatura do rap e em 2 minutos, dois mundos encontram-se numa produção que tem groove, tem movimento e tem aquele refrão que fica como mesmo depois da música ter terminado. Há músicas que não pedem para parar, pedem para deixar a vida levar. Dua Lipa, Da Baby, Levitating, mais do que um daquelas músicas que fazem parte da tua playlist aqui na Afri Rádio 106.1 FM. 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
2: Olá, Ferrari.
1: Olá.
2: Eu te falo a Luz Ayadio, a parte do Samzanga.
1: Luz Ayadio.
2: Quiser ouvir a música de Adele.
1: Opa!
2: Someone Like You. 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
1: Vambora, aumenta o volume, Luz Ayadio.

Há músicas que conseguem juntar eletrónica, emoção e uma voz que parece vir de muito perto. O inglês Fred Again, aqui a juntar-se ao nigeriano radicado em Londres, Obang Jayar, aqui neste grande momento, I Adore You, lançado em 2023. Uma música nasceu uma homenagem às duas irmãs dos dois artistas. Fred Again construiu a produção eletrónica e a partir da composição de Obang Jayar, e talvez seja por isso que existe aqui uma emoção diferente. Não é apenas uma faixa eletrónica. It's a declaration of affection transformed into a music. É uma declaração de afeto transformada em música. É, e quando parece aquela ideia I adore you, fica tudo bem mais difícil perceber que há o sentimento. É música. Músicas que se dançam. Há músicas que também se sentem. Fred Again, aqui com Obang Jayar, aqui em I Adore You. É uma viagem pela música na Afri Rádio em 106.1 FM, a melhor playlist da cidade. É, hoje é segunda-feira, 10 de agosto de 2026. Vamos embora. A música nunca para aqui na 106.1 FM. Não saia daí. Vamos fazer uma curta pausa. Não vapti vupti. I'll be back with more music.

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6: One, two, one, two, mic check, Beethoven is back na rádio que mais cresce em audiência. Afri Lover, se só agora chegaste, apanhaste a última hora desta manhã comigo, Beethoven Wanga. Até às 13 horas a música continua, mas antes deixa-me fazer-te aqui uma recomendação. 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Estamos aqui na 106.1 FM.

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2: Aqui estamos lá o Jerónimo.
1: Jerónimo.
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1: Anda a ver.
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1: I Wanna Know.
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1: Sensacional.

0: à Free Radio 106.1 FM, a rádio que mais cresce em audiência. Ouvimos aqui uma música fantástica que dispensa apresentações, Chris Breezy, aqui com Sensational, com a participação de Davido e também de Low J, aqui na 106.1 FM. 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
2: Daqui fala o Edgy Boy.
0: Edgy Boy.
2: Eu ouvir a música da banda Roxette com Pico, It Must Have Been Love.
0: Boa, boa.
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0: Vambora, aumenta o volume. Roxette.

0: Free Rádio 106.1 FM, a rádio que mais cresce em audiência. Ouvimos uma música que dispensa a apresentação. Daqui o Mangolé Base com essa música sem norte. Ela que não tem, que tinha chegado aqui desnorteado, é que chegou na playlist da Free Rádio. Aqui o Amor aparece depois de uma vida que como que se tivesse uma coisa nova a ser trazida. É, o feitiço virou-se contra o feiticeiro, e é essa virada que dá a personalidade da música, porque às vezes a vida coloca diante de nós uma pessoa que desmonta todas as certezas que tínhamos e que percebemos que sentimos falta e já queremos ficar, e já estamos aqui a perguntar o que é que se passa comigo. Base com Sem Norte, uma história de amor que tem aquele tempero Angolé, que aqui, como também cantou Edi Tussa, que transforma uma confissão num refrão. É a Free Rádio em 106.1 FM contigo, com mais músicas, mais histórias e mais sons, na melhor playlist da cidade, na Free Rádio 106.1 FM. Silvia, como é que tu estás?
1: Hello, Mr. B, eu estou bem, tu como é que estás?
0: Estou ótimo, como desde que a diabo tem inveja.
1: Oh, que maravilha,

0: Jedi com muita diversão, muita animação. Não, não. Este é o Ninja Ninja, Pessoa, The Best Radio Station. E aí, Mami, o que é que dizes, meu nome?
1: Eu estou assim meio que já aviado, pronto, só quero mesmo já é dizer-te assim, meu amigo, mantém-te neste lado e não mude sintonia por nada, mas não posso sair daqui sem antes passar-te uma recomendação. 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
0: Eu nasci preparada com estilo,

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1: Exatamente assim. Tudo dito, amanhã estou de volta. Fiquem bem, fiquem na companhia da Silvia Romeira e da programação da AFRI, Rádio 106.1 FM, a rádio que não desliga, 24 sobre 24, com o melhor da música nacional e internacional, na frequência mais frequentada. Pode sempre nos ouvir na box da Zap, canal 512, e em direto do nosso website, afriradio.co.au. Na companhia da AFRI Rádio, agora com a Silvia Romeiro, fica bem, fica na AFRI Rádio em 106.1 FM. Até lá, boas músicas! Agora o show é com ela, Grim Ninja, filha do Bruce Lee, a sobrinha do Michael Jackson, prima da Shakira.

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5: Hello, hello, Ninja Ninja, Green Ninja, já está on, pronta para animar a tarde mais incrível da segunda-feira. 106.1 Minha ninja, segundou com S de Silvia Romero, a.k.a. The Green Ninja, a filha de Bruce Lee, a sobrinha do Michael Jackson, a prima da Shakira, lola, lola, lola, preparada para curtirmos a tarde mais fantástica de segunda-feira, dia 10 de agosto de 2026, com grandes hits, grandes energias, na melhor sintonia de todas as galáxias. E prontos, mas antes de bailar e cantar aqui ao som da Green Ninja, bora seguir a Free Rádio no Facebook e Instagram para fazeres parte da família. Oh meu Deus, a família boa aqui que está sempre a crescer. É só pesquisar por a Free Rádio 106.fm e curte, comente, partilhe, fica à vontade, porque minha rádio é a sua rádio. E o nosso WhatsApp é o 942-197-106. 942-197-106. Bora agitar a cena. Diz o teu nome, a tua zona, o título da música. E no final, passa-se para dar aquele toque de piripiri. Chuta assim: LG Life is Good para 942-197-106. Let's go, let's get it. Segunda-feira com energia. Uh-huh. Yeah!

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1: I feel good. Ei, chata teu pedido. Bora cantar com a Ninja. Let's go, let's get it. Segunda.
2: Olá, Afri Rádio. Daqui eu ouvi um pouco diferente. Madaleno Malaís.
1: Oi.
2: Zango é a banda.
1: Vizinho.
2: Gostava de ouvir a música da Rihanna, Rude Boy.
1: Boa.
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fininhos, acabamos de curtir o fantástico hit de Miley Cyrus, a nossa eterna diva da Disney, com Party in the USA. A festa nos Estados Unidos da América e a festa aqui na Free Radio 106.fm, a melhor sintonia de todos os tempos. Acabamos de curtir este clássico que marca a mudança, né, da faceta da nossa grande diva Miley, porque nós vimos ela como Ana Montana, eterna Ana Montana, mas depois, de repente, ela assume uma outra postura e todos nós acompanhamos aquela trajetória fantástica, porque foi na minha faixa etária, então já sabes, o mundinho dela foi o meu mundinho.

Ninja e Ninja, tá com ela, não tá? 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Go! Que delícia!

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2: Olá, daqui fala o Vitor Félix. Eu gostava de ouvir a música do Tina Tempa Future Labyrinth com o título Pass Out. 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

Meu ninho, acabamos de curtir o grande hit I Took a Pill in Ibiza do nosso grande cantor Mike Posner. Oh yeah! Essa música foi lançada em abril de 2015 e foi numa altura de solidão e melancolia do Mike, porque ele sentia que só tinha um hit no mercado. Então ele dizia, oh, será que eu sou artista de uma música só? Será que já não vem mais bengas por aí? Será que eu sou assim, então, só uma música? Então, pronto. Nesse pensamento todo, ele teve uma festa com Avicii, né? Que Deus o tenha. E pronto, aconteceu coisas aí incríveis. Ele teve uma viagem fantástica para outra galáxia, mas sem sair do pé, sem sair do chão. E aconteceu o que aconteceu. E ele, pronto, fez a música. E está aqui, Cuiô, quer dizer que ele estava errado. Ele não é artista de uma música só, mas de duas. Brincadeira. Ninja. Vamos fazer uma curtíssima pausa, mas já estaremos de volta com mais músicas, mais energia para curtirmos na melhor sintonia. Wow, yeah! Aproveita este momento para beberes água, respirares fundo, porque vamos voltar para cantar com mais força.

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1: Hello, é a Green Ninja. Aproveita para mandares o teu pedido musical na Free Rádio.
2: A Free Rádio, daqui fala Celso Silva.
1: Oi,
2: gostaria de ouvir a música de Henrique Iglesias. Escape.
1: Oh, não.
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E aí, Ninja e Ninja, Posty! Post Malone aqui in the house a animar a nossa segunda-feira altamente fantástica com este grande hit lançado no dia 4 de fevereiro de 2015. E essa música, White Iverson, é... Sabias que foi inspirada naquela estrela lendária da NBA? Não é o Allen Halloween, é o Allen Iverson. Yeah, sobre isso, essa música que foi escrita em apenas 2 dias e foi a música que deu up a carreira do nosso querido Post Malone. Quando ele lançou a música, depois de um dia, quem estava aí a ouvir e queria fazer parte? Nada mais, nada menos que Wiz Khalifa e Mick Miller, né? Yeah. Então... Tá com Yara, não tá? Tá? Sobre mais informações sobre rap, é só seguires a nossa rede social do Facebook e Instagram. Lá temos coisas incríveis para agradar os teus ouvidos, a tua cabeça e os teus olhos, né? Com muita informação fixe, brutal, fantástica. E pronto, sabes o que é que eu vou fazer agora? O que é que eu irei fazer agora? Sim, vou chutar o meu jutsu, vais ouvir a tua voz e a tua música na nossa estação. El Tupiriru Musical. Eu não sei falar espanhol, mas por que que existe?

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2: Daqui é o Francisco Pascoal.
1: Hello.
2: Falo a partir do Benfica, propriamente do bairro Matador.
1: Vizinho.
2: E gostaria de ouvir a música do Fix the Center com o título Big Rich Dumb. 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

amo essa música, que maravilha, que delícia estar aqui na melhor sintonia com essas músicas brutais, fantásticas, que tornam a nossa tarde muito mais bonita. E sabes o que vem aí? Vem aí mais um super fantástico, autoproclamado Buda Free Radio. Uma hora incrível de viagem no tempo, diretamente dos anos 90 e 2000, com aqueles clássicos que fizeram acontecer. Então já sabes, o baú vai arrebentar as nossas estruturas. E pronto, stay tuned, the best radio station. Eu estou aqui tão animada, mas tão animada porque teremos muita coisa boa. Então, ninja, respira. Um, dois. Eu tenho uma pergunta para fazer. Uma pergunta para falar, assim, para chutar, assim. Ninja, qual é o feminino de garçom? A, garçona. B, garçonete. Ou C, garçoa. Ninja, manda a resposta para 942-197-106. 942-197-106. Não, Maia, estou à espera. Manda aí, garçona, garçom ou garçonete? Feminina de garçom. Let's go.

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2: Atenção, atenção, mi nobre dona, está aberta agora mais uma edição do Baú de Afri Rádio, onde revivimos os melhores clássicos dos anos 90 e 2000, a hora dourada da música. Aqui na 106.fm Ninja Ninja, o Baú já chegou e será uma hora fantástica, uma hora nostálgica, aqui com grandes hits que dominaram as paradas musicais nos anos 90 e 2000. E já sabes, aqui é para prometer, né? Lembrando que tu podes escolher a música que queres ouvir aqui, enviares um áudio para o nosso WhatsApp dizendo o teu nome, o teu bairro, o título da música e no final LG Life is Good. E agora, para meter mais lenha na fogueira, vamos começar a nossa fantástica edição com o teu pedido musical, a tua voz, o teu sangue na nossa estação. Let's go, let's get it. Hoje é segunda-feira com S de Silvia Romero.

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1: 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Ninja Ninja, canta com a Ninja e o resto só alegria, não é?
2: Olá, aqui fala Herculano Caçulizais.
1: Oi.
2: Falo a partir do Golfo.
1: Boa.
2: Eu queria ouvir a música de Usher, com participação de Ladacris.
1: Boa.
2: Com título Hey, yeah. 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

Bird, este grande hit da nossa querida cantora luso-canadiana, né? Assim, ela tem raízes luso, oh yeah. Oh, será que ela se pica a português como nós? Não sei, talvez sim, talvez não, talvez, acho que sim. Mas essa música é uma das melhores músicas da nossa querida diva. Apesar de ela amar o parceiro, ela diz assim: meu nobre, meu mozúbio, eu sei que eu te amo, mas eu sou que nem mandorinha. Eu vou por aí, mas eu te amo, mas eu tenho que voar sozinha neste céu azul da Free Radio 106.fm. Cantei tanto que a voz já nem está a obedecer. Meninos, meninos, é sobre isso que a música fala, né? Mas agora vamos apontar o nosso número para mandares o teu pedido musical para nós. Envia um áudio dizendo o teu nome, o teu bairro, o título da música e no final LG Life is Good para o 942-197-106. 942-197-106. E agora é o momento de mais um pedido musical. Eu disse que hoje não iria falar espanhol, mas o sangue latino corre nas veias. Eu não consigo deixar de falar espanhol. Ninja Ninja, para quem duvidava, sim, eu falo muito bem espanhol. Bem mal, mas pronto, falo bem. Agora, bora curtir o pedido musical. Segundona 106.

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1: Ninja, o teu pedido é da hora. Chuta já aquela queta e bora fazer a festa aqui na melhor frequência de toda a galáxia.
2: Olá, Rafa Rádio, daqui Vitor Félix. Gostava, por favor, ouvir a música de Joy Cocker com o título My Father's Son.
1: Boa.
2: LG, Life is Good.
1: Uau!

Rádio Freakon. Oh yeah. De Missy Helio tem encerrado a nossa fantástica edição de hoje, segunda-feira, dia 10 de agosto de 2026, com este grande clássico lançado no dia 13 de março de 2001. Missy Helio, para mim, é a rainha das rainhas do rap. Sim, sim. Depois dela, não há. Antes dela, não há ninguém. Depois dela, talvez Nicki Minaj. Cardi B, I don't know. Maybe Eve, or. Deixa eu ver. Quem? Ai, sei lá. Agora passando pela cabeça, mas pronto. Ninja Ninja, e é com essa música que eu encerro a edição de hoje, segunda-feira. Mas o baú volta às 22 horas, a reposição da edição de hoje, então nada está 100% perdido. Se chegaste tarde e não ouviste os primeiros bangers, fica à vontade, nada está 100% perdido. Eu, Green Ninja, te garanto isso. E o baú volta também às 15 horas, com os melhores clássicos dos anos 90 e 2000. Já sabes, queres chutar um pedido musical? É só enviares um áudio para o nosso WhatsApp, dizendo o teu nome, o teu bairro, o título da música e no final, LG Life is Good, para 942-197-106. 942-197-106. Não sai daí que eu volto já com Top Hits. Então a festa continua, aqui a música não para. Stay tuned with the best radio station. Choras, queres um lenço, limpa as lágrimas. A festa aqui não vai parar. Stay tuned, a festa vai continuar. Go!

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1: Plim, soltem os confetes e a purpurina, porque a vossa Green Ninja já está on para mais uma hora de boa música na sintonia mais perfeita de toda a existência da humanidade. Isso mesmo, Ninja Ninja, hoje segunda-feira, dizem assim: ah não, segunda-feira é dia da preguiça. Aqui na Free Radio não existe isso. Aqui na Free Radio todos os dias é dia de power, energia, adrenalina, na melhor sintonia. 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E agora vamos ouvir mais um pedido musical. Hoje é segunda-feira, vamos meter mais sal na programação. Cuidado com os hipertensos. Atenção, atenção. Azeitona.

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1: Ninja, ninja, o que é que estás à espera? Chuta já o teu hit. A Green Ninja aguarda por ti. Let's go, let's get it.
2: O meu nome é Zuri. Oi. E eu vivo no Camama. Quero ouvir a música Beautiful Things,
3: The Benson Bull.

acabamos de curtir este grande hit da banda britânica The Darkness, I Believe in a Thing Called Love. Oh, eu acredito em algo chamado amor. Acredita no amor que deixa tudo mais bonito, mais leve, mais vibrante, com cor de arco-íris. Estás a ver a música? A letra da música, quer dizer. O título já diz tudo, né? Eu acredito em algo chamado amor. Acredita no amor, Ninja Ninja, que a vida será melhor, mais leve, mais fantástica aqui na 106 e na vida em si. Vais cozinhar com tanto gosto e falar assim, senhora, o amor meteu tempero neste arroz sem sal. Meu campo, aqui minha cama. 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E agora vamos meter amor na programação. Sim, o teu pedido musical. Let's go, let's get it. Woo!

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1: E aí, Ninja Ninja, bora vibrar no positivo, energia boa. Vamos atrair coisas boas com a tua voz, com a tua emoção na nossa fantástica estação. Let's go!
2: Olá, Afri Rádio, daqui fala Armindo Ganga, que é o Incolor. Fala a partir da Gameca direita.
1: Vizinho.
2: Gostaria de ouvir a música de Nasty C com o Fit Day. A Zap Ferg.
1: Qual?
2: Com o título de King.
1: No way.
2: LG. 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
1: Oh, yeah.

Meninos, meninos, acabamos de curtir Break of Dawn aqui do Dinheiro Mó Dinheiro Terra, Nelson Freitas e Richie Campbell a encerrar a nossa tarde fantástica de hoje, segunda-feira, dia 10 de agosto de 2016, 26. É que a música foi lançada em 2016, né? Mas pronto, ninja, ninja, vou bazar, vou tirar o pé, vou dar titaro. Mas continuem ligados do outro lado para curtir um fantástico Mix FM. Hoje com o nosso grande DJ Paulo Alves in the Mix. E depois a festa continua com Jorge Sky, o último Jedi. Já sabes, vem muita coisa boa por aí. Às 22 horas, a reposição do Bodá Free Radio, com os melhores hits musicais dos anos 90 e 2000. Então, Ninja Ninja, stay tuned with the best radio station, que amanhã estarei de volta com mais música, mais alegria, na melhor sintonia. Tal como diz o meu ex-vizinho Arnold Schwarzenegger, I'll be back, hasta la mañana, babies. Silvia Romero in the house, fora da house, bye bye, beijinhos, boas músicas e house music, keep on rocking, oh yeah, oh yeah.

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começamos a nossa edição com o BPM ao sabor do Streetwise Boss da KPFC. Eu sou Paulo Alves e estarei nas misturas e apresentação. Abertura com Long Time, DJ Satellite, Galho e Lucas Moreno. Lançamento Seres Produções. Fiquem ligados até 18. 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

Mix FM, segunda-feira. Este é Englishman in New York. Homeboys Remix. Abertura 2 com Long Time, DJ Satellite, Galho e Lucas Moreno. Depois tivemos Shimza, For Me. Show Me. Kachowski e Mojo. Balada Lex Twin e Silvio.

Ligados até bem perto do 18, eu sou o Paulo Alves, a 122 BPMs. É a primeira edição da semana do seu Clube DJ. Fiquem ligados até às 18. House Music Keep on Rockin'.

Reta final da edição de segunda-feira, aqui a recordar no Suicide, Abby Cassou, Master Mix. É de Nicole Michel. Abertura 2 com Get Over It, Non Grata Remix. É de Boosie. Ela que estará em Angola. O Elephant's Base Festival. De 17 a 20 de setembro em Benguela.

0: atenção que vem também no Cool Train Série Showcase, dia 29 de agosto. Eventos com apoio Mix FM, o seu clube DJ. Por hoje é tudo, eu volto na quarta. Já a seguir vem George Sky. Terminamos mais uma edição com aquele à vontade de ir a KPFC. Comer um bucket. Fiquem bem, fiquem ligados à Afri Rádio 106.1. House Music, keep on rocking.
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1: Hello there, boa noite meus amigos. No ar, Mr. Jorge Sky, o último Jedi da melhor rádio de sempre. Hoje é segunda-feira e nós vamos aproveitar da melhor maneira possível a nossa programação depois de curtirmos o nosso Mix FM com DJ Paulo Alves in the Mix. A festa agora é com o teu Jedi, Mr. Jorge Sky.

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1: 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Pede já o teu hit, nós queremos tocar para ti. Eu especialmente quero tocar para ti. Manda aí o teu áudio.
2: Eu falo assim, um gênio, estou falando de província de Luanda, município de Quilamba Kiashi, bairro Mutamba. Quero tanto ouvir a música do Jace Berula com o título solo. 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

Beautiful Liar, Shakira e Beyoncé, Beyoncé e Shakira, aqui na tua Afri Rádio 106.1 FM, a rádio que mais cresce em audiência. Nós continuamos a curtir o melhor da música, acabamos de ouvir o primeiro bloco musical do nosso Top Hits. Espero que estejas a aproveitar cada segundinho desta programação. Tu que estás no teu carro a dar-me boleia. Thank you so much for the ride, my friend. Muito obrigado e continua sintonizado a 106.1 FM. Quando chegares a casa, lembra-te que estamos no canal 512 da Zap ou ainda no nosso website. É isso mesmo. E no nosso website nós estamos em qualquer parte do mundo. É. Não temos fronteiras.

nosso website. Para mais, liga para o 928-510-400. A pausa é curta e o teu Jedi já volta com o melhor da música na melhor rádio. 106.1 FM, Apri Rádio.

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2: Olá, daqui fala o Vitor Félix. Eu gostava de ouvir a música do Tina Tempa Future Labyrinth com o título Pass Out. 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
1: Bem, meus amigos, e esta foi de Drake, Fountains. Drake com a participação de Thames, aqui na tua AFI Rádio 106.1 FM, a rádio que mais cresce em audiência. Espero que estejas a aproveitar e que tenhas curtido demasiadamente o No Break, hein? Uma hora de música sem parar, chegamos ao final do No Break, mas a música não para. Ainda temos muita coisa pela frente, meu amigão, então continua sintonizado. Já sabes que o teu Jedi só sai daqui até às 22 horas, hein? Só saio daqui às 22 e quero contar contigo do outro lado até lá, hein? Não maia, faz o teu pedido enviando o teu áudio para o nosso WhatsApp e se és empresário, anuncia aqui. Coloca a tua marca no topo, falando connosco através do 928-510-400 para anunciar e destacar o teu negócio. 928-510-400. We'll be right back.

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2: Fala, Celsa dos Santos. Fala, partida samba. Gostaria de ouvir a música da Carol G, Ivone Bonita. 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

I Can Feel My Face. Esta é de The Weeknd e dispensa apresentações. Toca aqui na tua Afri Rádio 106.1 FM, a rádio que mais cresce em audiência. Espero que estejas a aproveitar cada segundinho desta programação. O nosso Top Hit está no ar e a música não para de tocar. É sempre o melhor da música para ti, meu amigão, minha amigona. Já aproveitem e gravem os vossos áudios, mandem os vossos pedidos musicais para o nosso WhatsApp 942-197-106. É o mesmo nome nas duas redes, é o WhatsApp, e no, nas outras redes sociais, Instagram e Facebook, propriamente nós temos o mesmo nome, Afri Rádio 106.1 FM. Então é isso, pedes o teu hit no nosso WhatsApp 942-197-106 e interages connosco no Insta e no Facebook, Afri Rádio 106.1 FM. Simples como beber água. E agora vamos curtir mais um pedido musical. Let's go!

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Bora! E encerramos mais um bloco musical do Top Hits. É isso mesmo, hein? Sempre com boa disposição, sempre com boa música, muita alegria aqui na tua Free Rádio 106.1 FM, a rádio que mais cresce em audiência. Espero que estejas a aproveitar cada segundinho desta programação, porque é tudo feito para ti, meu amigão, hein? Minha amiga, aqui é tudo feito única e exclusivamente para ti. Isso mesmo, hein? Então vamos interagir. Vamos nos tornar a família Afri-Radiana para emanar boas energias para todo mundo, para o infinito e mais além. Corram para as nossas redes sociais, meus amigos, Instagram e Facebook, Afri Rádio 106.1 FM. Nas nossas redes sociais vocês ficam por perto de todas as nossas novidades do universo pop, também ficam mais pertinho das vossas, das informações sobre o universo pop, sobre as vossas músicas favoritas e os vossos artistas favoritos, claro. Então corram para as nossas redes sociais. A pausa é curta e o vosso Jedi já volta com a melhor música. 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
3: Bora, meus amigos, o vosso Jedi já está de volta com o melhor da música, na melhor rádio.
4: Vamos ou não vamos, não é melhor som? Vamos continuar a curtir esta boa vibe. Meus amigos, entramos na última hora, mas ainda temos muita vibe para entregar. Então continue aí do outro lado, porque nós vamos continuar aqui a divertir-nos com a melhor música na melhor rádio de sempre. A Free Rádio 106.1 FM. É para isso que o vosso Jedi está aqui, hein? Não vim de uma galáxia muito, muito longe à toa. Eu vim para dar-vos boa música, mas também boa energia, boas vibrações, muita positividade, hein? Muita positividade. E por falar em positividade, já agradeceste hoje pelo teu dia, hein? Estamos a terminar o dia. Não termines o dia triste, hein? Ou com o coração pesado, hein? Isso mesmo, meu amigão, não faças isso. E uma das formas de agradecer é enviar um áudio para o nosso WhatsApp 942-197-106. Espera a tua música.

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1: É isso mesmo, a vida é boa quando uma rádio toca a música que tu queres ouvir, não é verdade? Então, manda o teu áudio, diz o teu nome, de onde nos falas e qual é o hit que queres ouvir aqui.
2: Olá, Free Rádio, aqui é a Camila Miguel. Eu gostaria de ouvir a música Soreia Ramos e o Kalema, Nosso Amor.
1: Boa.
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Sim, fechamos mais uma noite incrível, meu amigão. Minha amiga, thank you so much. Thank you so much por teres estado aí do outro lado, hein? Eu sou o Jorge Sky e já sabes, aqui na Afri Rádio a música nunca para. Boa vibe nunca para. Eu estou a dizer bye bye, mas ainda tem muita música pela frente. Vamos curtir o baú da Afri Rádio, hein? Um clima nostálgico com músicas que marcaram os anos 90 e 2000. Tudo, tudinho para ti, melhor ouvinte do mundo. Mais uma vez, muito obrigado pelo dia, muito obrigado pelo amor e carinho da vossa audiência. Continuem sintonizados e não se esqueçam de correr para as nossas redes sociais, que assim vamos poder interagir, hein? A Free Rádio 106.1 FM no Insta e no Facebook. Bora, bora, bora! Mr. Jorge Sky ligando a nave em 3, 2, 1... Vou voltar para uma galáxia muito, muito longe. Agora é que vale a contagem, hein? 3, 2, 1, bye!

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